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2: Lançamos a nossa visão de que o esforço de todos os moçambicanos unidos do rumo a Maputo, de forma coletiva e individualmente, devem estar focados na luta pela independência económica. Com esta visão, não pretendemos um Moçambique isolado. Antes, pelo contrário, queremos uma economia moçambicana em crescimento e mais competitiva a nível interno, regional e global e que crie melhores condições de vida para o povo moçambicano.
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3: Aqui em Moçambique, temos muitas instituições que pessoas podem estudar, muitas escolas grandes que os moçambicanos podem estudar aqui mesmo em Moçambique, não é preciso ir de muito longe. Com essas conquistas, estamos a ver muitas mulheres que são diretoras, que são ministras, tudo isso é conquista da independência. Há muito tempo não havia isso.
4: Vamos desenvolver o nosso país. Os meninos já estudaram, desprezam os seus pais. Porque ele, quando nasceu, nem conseguia andar. E hoje já está andando, o pai fez estudar, já está desprezado.
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